0: 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Começou.
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0: 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As boas do passado, continua.
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0: da Mix. Mix agora 10h29, Cidade Negra, a estrada, esse som é demais, hein? 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

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Mix agora 11:08. Começando mais um Mix Acústico. As desplugadas, as boas para relaxar no fim de noite. Para começar, Khalid com Talk. 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

0: 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Mix 11:25, Shallow Now, Lady Gaga. Assim a gente encerra as desplugadas da Mix.
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0: Mix 11:32. Harry Styles, Late Night Talking.
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0: quero pedir a música do Backstreet Boys, Everybody.
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0: De volta amanhã, 5:55.
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0: Mix, agora 6h25, som do One Republic, Need Your Love.
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0: Notícia de cinema, o clássico livro O Pequeno Príncipe, publicado em 1943, vai ganhar mais uma adaptação para as telonas. Dessa vez, a produção vai contar uma história um pouco diferente, misturando elementos da trama original com fatos reais do autor da obra, o escritor e aviador francês Antoine de Saint-Exupéry, onde a parte dele no longa será com atores reais, enquanto O Pequeno Príncipe será criado por meio de efeitos visuais. Ainda não há previsão de lançamento. 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

0: Estou de olho aqui, esperando a sua notificação no 11 9 8 3 4 0 8 mil. No áudio diz o seu nome, a cidade onde você mora e o som que você quer.
1: Bom dia, Rádio Mix, aqui é o Fábio de Ermelino Matarazzo. Gostaria de pedir a música do Charlie Brown Jr., Céu Azul. Toca pra gente, Mix. Valeu, boa sexta-feira pra todos.
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1: Bom dia, Eletromix. Aqui é o Kleber de Porto Alegre, pedindo música do Chris Brown, de Imitate. Abraço.
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0: 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É ou não é?
1: Bom dia, Rádio Mix. Meu nome é Adriana, eu falo de Dublin, Irlanda. Hoje é meu aniversário e eu gostaria que você tocasse Tina Turner, The Best. Beijo!
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1: Bom dia, Mix. Aqui é Vicente, motorista de caminhão em Portugal, Lisboa. Eu queria Jack Jones Upside Down. Obrigadão.
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0: participe aqui do Pede no Zap pedindo a música que você quiser. 11 9 8 3 4 0 8 6, a gente vai tocar.
1: Bom dia, Rádio Mix. Primeiramente, um ótimo dia aí pra todo mundo. E segundamente, no Pede no Zap, queria pedir pra tocar Crawling, do Linkin Park, se possível. Valeu, Amix. Forte abraço pra todo mundo.
0: E terceiramente,

0: participar do Pede no Zap, é só gravar o seu áudio e pedir o som que você quer. Não esqueça de dizer o seu nome e a cidade onde você mora. 11 9 8 3 4 0 8 000.
1: Alô, Mix, aqui é Juliano Rodrigues de Nova Serrana, Minas Gerais. Tô ouvindo a Mix aqui todos os dias pela rádio aplicativo da Mix. Quero ouvir aí Pink Floyd, tostão pra nós aí. Sextou, bebê.
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0: nas plataformas digitais. O nome do som é Different Religion e para ver o clipe, vai no nosso site, radiomixfm.com.br.
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0: 6 para as 10 é o som do Audio Slave Like a Stone.
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2: Agora eu quero te indicar um filme clássico de ação e ficção científica de 1993 que entrou no catálogo do HBO Max chamado O Demolidor, que vai meio na contramão de produções futuristas e traz um futuro onde a humanidade finalmente chegou na tão sonhada paz, onde todo mundo se dá bem, todos são educados e o crime foi completamente erradicado. Bom, no passado, o policial Spartan, personagem do Sylvester Stallone, capturou um bandido casca-grossa chamado Simon, mas como ele matou reféns no processo, também foi condenado e os dois foram congelados vivos como punição. Aí anos se passaram e quando Simon consegue escapar da prisão de gelo, transforma a cidade num caos. E como a polícia não está mais acostumada com isso, eles resolvem descongelar o Spartan, o único capaz de parar o criminoso. É uma história doida, mas funciona. Esse filme é espetacular, tá? Adrenalina pura, com excelentes sequências de ação, sacadas inteligentes e muitas piadinhas curiosas sobre o passado. O filme O Demolidor está no HBO Max. Eu sou o Diego Barone, apresentador da Rádio Mix, especialista e fã de filmes e séries, e comigo você não perde tempo procurando o que assistir no streaming.
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2: Miley, Bass Persuades. 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

0: Pergunta do Cláudio do Rio de Janeiro. Ó, pra quem tá começando do zero, ainda faz sentido colocar dinheiro na poupança?
1: Cláudio, eu diria que investir na poupança é melhor que nada, mas hoje tem tanta opção melhor, mais prática, mais fácil, que rende mais e que é tão segura quanto a poupança, então não tem muito por que investir na poupança, né? Vamos lá, a poupança é famosa por quê? Porque é simples, é fácil de usar, é segura, você pode pegar o seu dinheiro a hora que você quiser e ela rende uns 7% ao ano. E se eu disser que tem opção que é igualzinha a ela, mas rende quase o dobro, não seria bem melhor? É o caso das famosas caixinhas, cofrinho, porquinho dos bancos digitais, né? Eles fizeram tanto sucesso que até os bancões tradicionais estão oferecendo cofrinho agora. Então, entre não fazer nada ou investir na poupança, é melhor investir na poupança. Mas se você puder investir nessas caixinhas ou cofrinhos do PicPay, Nubank, Banco Inter, é bem melhor e rende bem mais. Até o Itaú tem cofrinho agora, né? Tem aula no meu canal explicando e ensinando como investir nelas. E o mais importante é você começar, Cláudio. É mais fácil do que você pensa. E depois que você começar, você vai ver como é simples, é bom e vai ficar até triste por não ter começado antes, tá? Lembrando que essas caixinhas e cofrinhas aí são justamente pra quem tá começando do zero, igual você e milhões de brasileiros.
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1: Mix meio-dia e dois, tá no ar mais uma edição do Top Mix com aquelas que você mais curte por aqui na nossa programação. Vai em radiomixfm.com.br.

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1: Mix é a posição de número 3 de Ferreiro, deixa sonhar. E agora a gente dá aquela pausa e vai lá pro passado, ano de 2006. Hits Don't Lie, Shakira.
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0: Stone e eu quero pedir a música do Backstreet Boys, Everybody.
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0: Mix, 12h28 agora, sextou aqui na Mix, na sua tarde. Muita música, tudo que você gosta tá aqui na Mix.
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2: Eu quero te indicar agora um baita filme do Prime Video que com certeza vai te conquistar. O nome dele é Atraídos pelo Destino e conta a história de uma mulher rica, filha de um empresário que se envolve com negócios duvidosos. Depois dela ser sequestrada e solta misteriosamente sem nenhum arranhão, o seu pai contrata um guarda-costas pra protegê-lo o tempo todo, tanto que o cara vai morar na casa dela. Já sei o que você tá pensando. Ah, que clichê. Aí os dois vão se apaixonar e tal. Então, pode até ser, mas a maneira como a relação dos dois é construída que faz o filme ser interessante. Gosto muito do lance dele ensiná-la técnicas de autodefesa. Isso traz um tom poderoso e fortalece a personagem. Sem contar o carisma e a química dos dois protagonistas, que é excelente. O roteiro tem boas surpresas e o ritmo é envolvente, equilibrando bem drama, romance e ação. O filme Atraídos pelo Destino tem muita adrenalina nos últimos minutos, mas não tem final. Isso porque vai ter uma continuação já anunciada e é do Prime Video. Eu sou o Diego Manoni, apresentador da Rádio Mix, especialista e fã de filmes e séries, e comigo você não perde tempo procurando o que assistir no streaming.
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0: Mix, agora 2 para as 3, Tet Dreams com Lose Control. Daqui a pouquinho a gente retorna, tem muito mais, tem Super Mix chegando.
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1: Pergunta do Leandro, de São Paulo. Se você tivesse que cortar uma coisa do orçamento de um brasileiro hoje, o que, que seria?
2: Cara, é difícil falar uma coisa só, porque cada um tem uma realidade, prioridade diferente. Então eu vou dar três respostas, tá? Primeira, eu evitaria usar cartão de crédito, porque parece inofensivo, mas quando chega a fatura, que aqui no Brasil é em média R$1.500 por mês, ele pode se tornar o maior gasto dos brasileiros, né? Então foque em não parcelar as coisas. Isso é o que mais está ajudando meus seguidores a saírem da pobreza. Segunda, eu prestaria mais atenção naqueles gastos pequenos relacionados às compras no débito automático. Sabe aquelas assinaturas, streaming, aplicativo, compra recorrente? Parece bobeira, mas se você tiver muita conta programada assim, pode engolir uma boa parte do seu salário. E a terceira resposta tem a ver com a alimentação, que é um dos maiores gastos dos brasileiros, tá? Você não precisa parar de comer, mas presta atenção nisso. Será que o mercado que você vai realmente é barato? Não vale a pena comprar tudo num atacadista ou por aplicativo? Aqui em casa, eu e a minha esposa estamos economizando uns 30% desde que a gente começou a fazer compra pelo aplicativo. Então, pode ser um item importante para você prestar mais atenção. A fatura do cartão, que é o que mais lasca os brasileiros, os pequenos gastos é o que muita gente nem percebe que tá gastando, e a alimentação é uma coisa que pode dar para economizar sem abrir mão da qualidade.
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0: Mix, agora 2 para as 5. Rolou Feito a Bofilha com Taylor Swift. Já já a gente volta com muito mais, aliás, muito mais não, né? Com as melhores de toda essa sexta-feira, as mais pedidas, as mais legais. Então segura aí, Top Mix chegando já já.
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0: 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Mix agora 5:11, você confere as mais legais durante toda essa sexta-feira, hora da gente parar um pouquinho aqui nas mais pedidas pra voltar no tempo, recordar o ano de 1999, sucesso do Backstreet Boys, I Want It That Way.
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1: Mix agora 5h22, música número 1 de hoje dentro do Top Mix. Bruno Mars com I Just Might.
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1: 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Se liga só, foi confirmada a história do Pequeno Príncipe, que vai ganhar uma versão nas telonas e em live action. A trama conta a história de um piloto que se perde no deserto do Saara depois de uma pane no seu avião e acaba tendo um encontro com um menino que surge em um asteroide e que...

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1: Foi bom pra você, Caco?
2: Ah, foi uma delícia.
1: Caco, sabe qual é o melhor beijo do Brasil e do mundo?
2: Qual?
1: O meu. Ah. Pera que você não sabe.
2: É, daí não vai saber, né? Porque
1: não,
2: nós é broda.
1: Já casou, já é broda, é broda. Irmão. Mas é continua, isso. Continua. Eu tô seduzindo, vai.
2: É, tá seduzindo.
1: Eu tô seduzindo você, o Brasil, aí, todo mundo. Vai,
2: não, mas você quer que eu continue com essa bosta sedutora,
1: é claro,
2: também?
1: Né,
2: então,
1: Caco,
2: então vai, manda.
1: Sabe, vou
2: manda
1: começar pra... de novo. Sabe qual é o melhor beijo do Brasil e do mundo?
2: Qual?
1: É o meu.
2: Ah, que gostoso. Agora, Gi, seguinte. Você sabe que isso só foi um lance, né? Eu não quero romance. Eu sei que é difícil você resistir a esse corpinho, mas se controla aí. Você quer que eu te amarre na cadeira? Não,
1: não.
2: Porque aí se eu te amarrar na cadeira, você vai pensar outra coisa.
1: Exatamente.
2: Aí vai começar a dar gatilho.
1: E eu vou te falar uma coisa pra você, pro Brasil e pra todo mundo que assiste a gente no youtube.com/mix, tudo na Mix. Deve ser difícil ser o nosso ex ou a nossa ex, viu? Sobe o som.
2: Poxa, é. Vou te falar, Gi.
1: Perder um bombom como eu?
2: É.
1: Você tá maluco.
2: Sabe o que é mais complicado? É você lidar consigo mesmo sendo tão gostoso, cara.
1: Não é?
2: É muito difícil.
1: E quer saber mais?
2: Se eu pudesse me morder...
1: Eu ia falar isso agora. Se eu pudesse, eu me pegaria.
2: Pô,
1: cara, é bom demais, né?
2: Certeza. Se eu me visse passando na rua, eu ia fazer...
1: Meu Deus!
2: É.
1: Tá sozinha na night, gata? Eu falaria isso pra mim. Hoje é sexta-feira, dia de relacionamento nesse programa. Por isso a gente usou essa música, que com certeza será a nossa trilha sonora de hoje. Porque o tema, ele é muito, mas muito bom. Caco,
2: é muito
1: vou deixar
2: bom.
1: Você contar o tema hoje, que na verdade, o Caco e a Yas, eles que sugeriram esse tema de hoje. Foi bom demais pra esquecer. Você tem alguma história assim, cara?
2: Pô,
1: aquela pessoa? Conta aí.
2: É tipo aquela pessoa que queria ter o botão de replay.
1: Replay. Exatamente.
2: Replay.
1: Tem alguém que você se relaciona, que até hoje você carrega assim na lembrança? É claro que você não precisa falar o seu nome. Até porque você já casou, às vezes você já tem filho. E a gente só vai relembrar aqui alguns momentos. Foi bom demais pra esquecer. Mas foi bom por quê? Claro que a gente também tem que respeitar o horário. Não vem com palavras de baixo calão. Mas, por exemplo, foi bom porque essa pessoa me olhou nos olhos. Porque o beijo bateu. A pele bateu. Eu não consegui esquecer. Teve cenas marcantes que eu não posso trazer aqui no programa.
2: Você tocou em um lugar que nem eu mesmo conhecia.
1: Oh, yeah.
2: Ah, não posso falar. Não veio? Agora já vai. O cara vai me mandar aqui o fio terra. Não é nada disso.
1: Pelo
2: aí,
1: amor de Deus,
2: pelo
1: não tem
2: amor.
1: Nada a ver, Di. Então,
2: tem quem goste, nada contra.
1: Exato. Manda mensagem no @mixtudoramix que o programa começou. Para, George Michael, para. Isso aqui foi só pra ilustrar, George Michael. Você vai estar com a gente aqui no programa todo.
2: Cara, vou te falar. O George Michael também devia ser um baita de um gostoso, né? Porque tudo
1: baita
2: dele...
1: do gostoso.
2: É, pô, o cara era bonito, tinha aquela estirpe, né? Um gentleman ali. E, mano, essa música não tem como. Sempre, eu não sei, que te dá uma visão quando você toca
1: Fire
2: o George...
1: in the Rubble.
2: Não, o George Michael, quando começa a tocar essa música, do nada eu vejo um polydance.
1: Exato. Oh, essa
2: polydance,
1: música, ela é
2: uma pessoa rodando assim, cara.
1: Rodando pro lado, rodando. Gente, cola no youtube.com/mixtudonamix. Esse é o nosso canal. Ontem a gente bateu 5 mil inscritos, então a gente tá muito feliz. É um canal novinho, que a gente chama os nossos amores que seguem a gente lá de graminhas, até porque, né, tá chegando gente agora, tá crescendo e a gente quer você lá. Vem trocar ideia, vem resenhar, que enquanto tem música, a gente fica aqui, né? Só falando besteira. E pra você do Dial, manda mensagem no @mixtudonamix. Tá na hora de falar daquela pessoa que você não superou. A verdade é essa, e não superou por quê? Foi o beijo? Foi o olhar? Foi o jeito da pessoa? Foi o cheiro? Foi o cabelo? Foi o toque? Foi a roupa? Foi a pessoa ser ordinária? Porque às vezes a pessoa ser ordinária também faz a gente não esquecer, sabe? A cachorrada. Então, manda pra gente no @mixtudonamix e manda no meu no giza.com. Mas cuidado com o que você vai falar.
2: Cuidado
1: com
2: o que você vai falar. Mas é o seguinte, você ficou curioso pra saber que logo no começo do programa eu falei, nossa, deve ser difícil ser eu.
1: Porque, eu sou muito gata, cara.
2: Porque, a Giza é muito gata, eu sou muito gostoso.
1: Eu vou tirar
2: gostoso.
1: Minha blusa.
2: Não, faça
1: eu vou
2: isso.
1: Tirar minha
2: o Brasil
1: blusa.
2: Vai parar.
1: Eu acabei de tirar minha blusa, vem ver.
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1: Mix são 6h13. Vem resenhar com a gente nesse fim de tarde, início de noite. Hoje é sexta-feira, dia do nosso quê? Happy Hour, falando de relacionamento. Então, hoje é dia de colocar a boca no trombone e falar o seguinte: hoje a gente tá mexendo com os seus instintos mais selvagens possíveis. Só que assim, pelo amor de Deus, gente, cuidado com o horário. São 18 horas e 13 minutos, horário de Brasília. Não podemos colocar aqui áudios de baixo calão. Seja inteligente pra responder o nosso tema de hoje.
2: É isso.
1: Bom demais pra esquecer, né,
2: cara? Você pode botar a boca em qualquer lugar hoje. Isso é responsabilidade sua. Mas a gente quer que você coloque a boca onde?
1: No Mix Tudo.
2: Isso. Então você vai lá no arroba Mix Tudo, na Mix, conta a sua história e fala pra gente aqui. Agora, a gente lançou uma enquete, né? Pra galera entrar na live. Quem não conhece o nosso roxinho aqui, porque eu já falei, pô, se eu fosse um pacote de bolacha, eu comi o pacote inteiro.
1: Sobraria uma, né,
2: cara? Sobraria uma. E a galera tá entrando aqui pra saber se é tudo isso mesmo. A Giza falou que já ia fazer assim, cada bloco tirava uma peça de roupa.
1: Eu
2: já
1: tirei a primeira,
2: não vai tirar mais nada.
1: Até o final desse programa.
2: Ó, e aí,
1: mais assim.
2: Mas você perguntou e agora tem gente respondendo aqui. É o seguinte.
1: O que eu perguntei? Eu perguntei na live, galera, pra quem tá no rádio e você do rádio também participa com a gente, vai.
2: Ó, a Giza perguntou se a gente tem cara de cafajeste ou cafajiza e cafacaco.
1: É isso. Ou de fofos, né?
2: É, aí o Matheus Medeiros mandou aqui, ó. A gente tem cara de fofa. O Caco tem cara de que nem liga, nem manda mensagem no outro dia. Não, peraí.
1: Cafajeste, Caco.
2: Não sou assim. Lógico que não, meu irmão.
1: Sabe o que é essa
2: mulher
1: cara de cafajeste?
2: Não é, eu trato mulher com muito respeito, com muita educação.
1: Não, isso é verdade. Falou uma verdade.
2: Entendeu?
1: Falou uma verdade.
2: Não importa se foi só um lance, não vai ser romance. Se eu fosse a versão Caco solteira, eu ia mandar uma mensagem. Chegou bem? E aí, foi legal a nossa noite? Você se divertiu?
1: Caco, olha que bonitinho. É fofo.
2: É, e aí, aí eu pesco também, entendeu? Se de repente dá pra apertar... Se eu aperto o botão de replay, não aperto o botão de replay. Se eu dou um pause, se eu dou um play de novo. Aí você decide, entendeu? Como é que você faria? No dia seguinte, vai, vamos lá, hipoteticamente
1: falando. Vocês querem saber o que, que a Giza antiga fazia?
2: Não, a Giza passou... Não, deixa pra lá.
1: Acabo, o rodo.
2: Não,
1: tô brincando, gente, eu fico falando isso, mas na verdade...
2: Você carpinou inteira.
1: Não, é lá, foi no mato.
2: Lá foi no mato.
1: Lá, lembra? Lá não tem motel.
2: Motel.
1: Até hoje, lá tem Matel.
2: Matel.
1: Matel, era na cidade. Mas, gente, na verdade, quando a gente é mais jovem, quando a gente não tá se relacionando, a gente se envolve com algumas pessoas que muitas vezes a gente não deveria. Mas a gente não aguenta, a gente vai. Aí sabe aquele lance? Foi bom demais, Caco, pra esquecer. Mas é tão bom que é melhor eu esquecer. Mas eu não consigo esquecer. Então, eu já vivi isso na pele. Você já viveu? Ah, a gente não tem como. A gente acaba se envolvendo, às vezes, com pessoas que você fala, gente, que beijo é esse? Que pele é essa? Que conexão é essa? As almas se entrelaçam. Aí você fala, meu Deus, o que eu vou fazer agora? E agora, José? Entendeu? Manda mensagem pra gente no arroba Mix Tudo na Mix. Fala aí. Rolou com você ou tá rolando com você nesse momento esse fato de ficar com uma pessoa ou ficou com uma pessoa que os flashes não te deixam dormir? Você só pensa nos flashes, sabe?
2: O que você tá vendo? Você tá vendo?
1: O quê?
2: Aqui.
1: O quê, Caco?
2: Vai cair.
1: O quê?
2: O biscoito na minha mão. Helene de nós mandou
1: falou
2: aqui,
1: bem,
2: ó.
1: De você?
2: É, o Caco é o estilo rapaz e do Caco.
1: Ah, entendeu? Não, depois dessa música, gente.
2: Tu.
1: Edu Caco, isso é quase um legado.
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0: 19, Marcelo Falcão aqui na nossa programação com Chorão, Legado. Falando em Legado, nos tempos aí que você tava vivendo a sua vida, pegando várias pessoas, se relacionando, já rolou uma parada com você do tipo, foi tão bom, mas foi tão bom que não dá e não deu pra esquecer?
1: É.
0: Muito bom. George, não, na hora do óleo, é George Michael.
1: Ô, Yara, você tem um pano aí?
0: Por quê?
1: Porque acabou de escorrer meu mel aqui.
0: Ai, meu Deus! Meu Deus do céu, cara! É, e quando a gente se acha, é melhor ainda. E você sabe que quando a gente se acha, mas aí a gente, que as pessoas querem, pô, mesmo,
1: cara, tem que ter
0: um negócio?
1: Autoconfiança, entendeu?
0: Não, é igual a mim, só outro de mim. Vamos lá, vamos de áudio, porque hoje a gente quer saber de você. Foi bom demais pra esquecer. Ou você, ou a pessoa. Você também fica pegando todo mundo e conquistando a galera? Vamos falar sobre tudo isso hoje no programa. Vamos lá? Primeiro áudio.
2: Boa tarde, Giza. Boa tarde, Caco.
0: Boa tarde.
2: Hoje eu não vou me identificar.
0: Ah, casado.
2: Só vou dizer que sou aqui de Manaus.
1: Tá bom, se você falou que hoje a gente vai pegar...
2: Eu tinha um relacionamento... anos atrás, muito tempo atrás. Que, cara, era uma loucura. A gente não podia ficar 5 minutos sozinhos.
0: Cuidado,
2: que a química acontecia, explodia
0: e
2: era uma reação louca. E, cara, era muito intenso a nossa química, sabe? Era algo...
0: Algo o quê?
2: Cara, eu não consigo nem explicar, mas era muito bom, de verdade. Foi muito maravilhoso o tempo que a gente passou junto. Não me arrependo. E não sinto saudade, porque eu já estou bem casado.
0: Ah, tá.
1: Será?
0: Eu ia falar pra ele, acabamos com a sua sexta-feira, hein? Acabamos com a sua sexta-feira, hein?
1: Sobe o som.
0: Foi, amei o jeito que ele falou, galera. Nesse nível aí que vocês têm que mandar áudio, tá? Já rolou contigo uma parada assim muito louca, a nível de você não conseguir explicar que química é essa, cara?
1: O cara teve até palpitação mandando mensagem, tava lembrando de cenas.
0: É, e eu acho que esse Brasil agora no trânsito tá o quê? Lembrando.
1: Ô, delícia.
0: Pensando.
1: Eu sei que
0: revivendo.
1: Você tá... É, eu tô ligado que você tá querendo voltar pra casa, mas você tá quase mudando a direção pra ir pra aquele lugar, né?
0: É, rapaz.
1: Ela tá mudando de rota já, né,
0: Caco do céu, preciso tirar essa música. Ai, então, break. Vamos voltar.
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0: Brasil. Bora fechar essa semana com quem pegou alguém e foi tão bom, mas tão bom, que não conseguiu largar, cresceu a família, povoou a terra. E hoje eu vou chamar ela aqui, a Fabi, não é da sua conta, pra gente falar do Dia das Crianças. Afinal de contas, se você tem essas crianças em casa, é porque você não conseguiu largar. É ou não é, Fabizinha? Cadê a nossa querida Fabi? Peraí. Foi. Agora sim, Fabi. Tudo bem?
1: Tudo bem, tá me ouvindo agora?
0: Agora eu tô te ouvindo. Hoje a gente tá falando sobre, né, povoar a terra, no caso, pessoas que a gente não consegue largar. Teve muito relacionamento do passado, que hoje já virou casamento, tem filhos e o Dia das Crianças tá chegando e aqui no É da Sua Conta a gente vai acompanhando o flow, né?
1: Exatamente. Então quem tá aí, né, primeiro foi um flerte, aquela química, e agora tem as crianças, tá chegando o Dia das Crianças, né? Falta praticamente uma semana aí pro Dia das Crianças chegar. Você tem criança aí na sua família, Giza? Sobrinho e tal, que tem que presentear?
0: Eu posso te contar um segredo pra você e pro Brasil? Muita gente sabe. Talvez você não saiba, Fabi. Sobre criança pra eu presentear no dia 12 de outubro, eu tenho uma que vai fazer 39 anos. Sou eu! É meu aniversário! Então eu sempre vou comprar um presente pra mim e vou presentear a galerinha. Não tem como, né?
1: Coisa boa demais. Então, Giza, aproveita aí que é seu aniversário pra presentear crianças e se presentear, talvez, tenha. Eu vou dar algumas sugestões aqui que talvez você goste também.
0: Então vamos.
1: Porque à medida que as crianças vão crescendo, né, os parentes, tios, amigos, a família e tal, começa a ficar com dificuldade de saber o que que dá, né? Bate muita dúvida.
0: Sim.
1: Então eu trouxe aqui algumas sugestões básicas para classificadas por idade, para você ter uma ideia, você que tá ouvindo o Mix Tudo. Bom, se você quer dar presente pros pequenininhos de 3 a 5 anos, elas estão na fase da imaginação, essas crianças, né? Então, funciona fantasia, boneco, carrinho, aqueles blocos de montar, isso costuma agradar. Se a criança tem de 6 a 8 anos, jogos de tabuleiro, quebra-cabeça, patins, skate, bem legal também, são boas dicas. Dos 9 aos 12, aí as crianças já começam a gostar de jogos de estratégia, kits de cientista, artigos esportivos oficiais, né? Eu tenho um sobrinho que adora camisas de times da Europa, videogames também. Esses itens costumam ser os mais desejados aí pelos mais crescidinhos. Talvez você também goste de alguma coisa, né, gente?
0: Com certeza! Eu acho que tudo que conecta com outras pessoas, a diversão, ela tem que continuar. Eu sempre falo, né? Nós, adultos, o nosso parque de diversão mudou. Acabou virando trabalho, mas a gente tem que lembrar que a nossa alma, ela não envelhece. A gente tem que brincar, aproveitar essa fase das crianças, se jogar no meio também. Só que, Fabi, como a gente fala pro Brasil inteiro, são muitas cidades ouvindo a gente aqui, e a realidade do brasileiro é bem diferente uma da outra, né? Vamos lá, dicas pra presentear nessa data, mas sem pesar no bolso. Vai, Fabi, vamos ajudar o nosso Brasil.
1: Então vamos lá. 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
1: 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Fabi, segunda-feira você tá de volta com a gente aqui no Mix Tudo, né?
0: Com certeza, Giza. Bom final de semana pra você. Até segunda.
1: Até segunda.
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1: Caco, chegou a hora. A hora do show de áudio.
2: Chegou a hora?
1: Do show de áudio.
2: Tem uma fila, então?
1: Tem, mas antes, a Yasta, se segura o forninho aí, que ela tá preparando os áudios. São muitos, na verdade. Só que enquanto isso, só queria dizer pra nossa audiência, com voz de Giz a Pegadora, muito obrigada por ter caído na minha lábia e ter seguido a gente no youtube.com/@mixtudonamix. Que prazer ter você aqui.
2: Uau! E se você tá querendo um pouquinho mais de calor, de tensão, daquele arrepio gostoso que te dá nas costas, sabe? A pessoa passa assim por perto, passa aquele cheiro, aquele perfume que você não consegue esquecer. E quando vem a hora, você faz o quê? Você vai ou você fica?
1: Você vai, né?
2: Ah, vai.
1: Pelo amor de Deus, você precisa ir, hein? Hoje aqui no Mix Tudo, o assunto é esse, gente. Foi só pra introduzir, pra esquentar o clima. Ó, eu sei que você tá no trânsito. Muita gente na estrada, provavelmente. Você sabe que a gente tem uma audiência incrível, não só no Brasil, como também fora do Brasil, outros países, né? Galera escutando a gente. Então, onde você estiver nesse momento, hein? Tá na hora de lembrar daquela pessoa que foi bom demais pra esquecer. Porque assim que a gente segue a vida, a gente segue a vida. A gente encontra amores da nossa vida de verdade e entende que aquilo lá foi só pele. Fire in the rubble. Só pra povoar a terra, sabe? Mas não rolava pra se relacionar nem pra casar. Mas a memória ficou? Ficou, Yas? Vamos de áudio? Vamos,
2: bora,
1: Caco.
2: Bora.
3: Fala, Caco. Fala, Giza.
2: Salve.
1: Salve.
3: Belém do Pará. Em off, hein? Em off.
2: Ninguém tá ouvindo, vai.
3: Vamos colocar aí pra todo mundo ouvir.
1: Ah.
3: Vamos lá.
1: Vamos.
3: Eu tinha 28 anos, ela tinha 22. Irmã da minha ex-namorada.
1: Irmã da ex-namorada.
3: Um dia aconteceu.
2: Perigoso, hein?
3: A gente saiu.
1: Ah.
3: E foi bom demais. Aí a gente namorou.
1: Você tá lá, né, cachorro?
3: Terminou.
1: Ó, a pausa.
3: Um tempo a gente voltou, namorou de novo.
1: Meu Deus.
3: Terminou.
1: Ó, tá só lembrando.
3: Nunca mais voltamos.
1: Ah.
3: Mas também toda vez que a gente se encontra,
1: ah,
3: o bicho pega.
1: Vai.
3: O negócio foi bom, é bom. E quem sabe, em algum dia aí pra frente, vai ser bom de novo.
1: Algum dia pra frente, alguns minutos à frente, né, rapaz? Duvido, você não vai atrás dela agora.
2: Oh, você pode estabelecer com ela uma amizade colorida. Fala assim, você tá...
1: Meu Deus.
2: Posso usar seu corpinho? Por quê? Porque
1: bora,
2: você pode usar o meu.
1: É isso.
2: Tá tudo certo,
1: hoje
2: um acordo.
1: É, dia. É isso. Vamos lá, vamos pôr pra terra.
4: Oi, Mix Tudo.
1: Oiê,
4: Giza. Oi, Caco.
2: Olá.
4: Meu, vocês sempre com temas terríveis, hein?
1: Terríveis.
4: Eu sou a Carol aqui de Santo André e eu escutando os áudios e a rádio, eu só conseguia lembrar da época que eu e minha esposa éramos namoradas e por um período a gente se separou. Mas mesmo assim a gente tinha vários remembers e a gente ficava junto, era muita química, muita pegação. É, e aí a gente voltou, é claro, porque realmente foi bom e a gente nunca se esqueceu e estamos juntas até hoje.
1: Sobe! Aí não dá.
2: Não dá.
1: Vamos mais.
2: Você encosta a pele ferve.
1: Jesus amado, tem horas que a temperatura parece até febre. 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
5: E aí, Caco? E aí, Giza? Oi, Yas, tudo bem? Mano, esse tema sobre bom demais pra esquecer, eu tenho uma técnica, tá? É o seguinte, eu sou uma pessoa que curte muito amar, né? Pois é, bissexual, né? Sabe como é, né? Enfim, e aí eu gosto de escrever, né? De compor algumas musiquinhas.
1: Olha.
5: E eu já compus pra algumas pessoas que eu me relacionei. E aí eu tenho certeza que eu fui inesquecível pra algumas pessoas, né? A gente joga esse charme no... Nesse lado artístico, né? Pois é. Beijo. Ah, e um detalhe, sobre ser bissexual, a Giza e o Caco com essa voz, velho, enlouquece qualquer bissexual, né?
1: Ah, não fala me isso. Pane. Não sabe se pega eu, se pega o Caco, se sonha comigo, se acorda com o Caco, se pensa em mim ou se sonha com o Caco. Eu sei como é. Não é fácil, Caco. Não é fácil, cara.
2: Não é fácil.
1: A gente
2: ser
1: é bonito demais.
2: Mesmo.
1: Agora vamos fazer a pergunta pra nossa querida Yas.
2: Tá.
1: Yas, a Yas não é uma Iá. Fala a verdade. Vem cá.
2: Sua mãe tá ouvindo o programa, tá? Ela tá aqui na live.
1: Não, fala sobre os amigos da minha mãe. Calma, não. Ah. Yas, vem cá, rapidinho.
6: Oi.
1: Vale a pena a galera entrar na live pra conhecer esse bombom que vos fala e o Caco Grandino?
6: Vale, gente.
1: A gente é bonito, né?
6: Vem ver essa gente linda da Rádio Mix.
1: A gente é muito, vale a pena,
6: esse
1: não vale?
6: Esse apresentador.
1: Que apresentador,
6: essa
1: né?
6: Locutora.
1: Você tá maluco?
6: Meu Deus do céu.
1: É muito pai do rabo. Música!

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1: Gente, o Caco perguntou pra mim o que que tem na calça dele com 5 letras. Sabe o que eu respondi?
2: O quê?
1: Cinto.
2: É.
1: Não tem maldade na minha cabeça.
2: Não tem.
1: É, mas se tivesse perguntado pra audiência, Caco, aí o negócio ia ficar muito louco. Tá,
2: eu vendo? Achei que você ia demorar mais de 30 segundos, mas você demorou 3.
1: Foi muito rápido.
2: Foi muito rápido.
1: Galera, cola com a gente no youtube.com/mixtudonamix. Vai se inscrevendo no canal. Segue a gente também no @mixtudonamix. Esse é o nosso Instagram. Vem resenhar comigo e com o Caco nesse programa que é o melhor programa do rádio brasileiro, gente. É muita resenha. Esse programa a gente começa de um jeito, a gente termina de outro. Sabe por quê? Quem faz o programa somos nós ouvintes. Vocês vão conduzindo, a gente vai pegando aqui e vai fazendo acontecer. Isso é da hora, né?
2: É o famoso não me provoca que você vai ver o que vai dar.
1: Não me provoca.
2: Não me provoca, só um pouco.

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0: O programa de hoje tá quente. Sobe. A Yas falou que o áudio não dá pra colocar.
2: Ah, dá pra botar um pi? Tem um pi aí?
0: Tá pesado o áudio, Yas? Pro horário? Não
2: tá
0: dá,
2: pesado.
0: Né?
2: Que, poxa, gente, qual é o nível do palavrão que ele falou?
0: Ou não é palavrão. É o lugar que vai levar a gente. Eu acho que é perigoso bater o carro.
2: Ah,
0: é
2: não.
0: Isso, Yas. Poxa, Yas, vida. Vamos lá. Já que não dá. É proibidão? Esse áudio é proibidão?
3: É.
0: Você acha que não dá pra colocar aqui no rádio?
3: Não vou pôr.
0: Não vai pôr?
3: Não vou pôr.
0: Ó, pra você que tá ouvindo o programa agora, você tá no carro, você tá em casa, tá ouvindo o Mix Tudo. Cara, hoje o programa é Foi Bom Demais Pra Esquecer. Mas aí, gente, tem que mandar áudio assim com... Controla a mente. Controla as lembranças. Não precisa de detalhes. Mas tem alguém que você falou, meu Deus, por que essa pessoa mexeu tanto com você? Foi o beijo? Foi o cheiro? Foi o abraço? Foi o comportamento? Foi o jeito que joga o cabelo? Foi a roupa? Foi a pouca... Alguma coisa aconteceu.
2: Alguma coisa aconteceu.
0: Ah.
2: Mas sabe o que aconteceu? Quero mandar um abraço aqui.
0: Então manda.
2: Os nossos queridos Jefferson e Henrique de Diadema, aqui de São Paulo, que encontraram a Blitz Mix na rua e mandaram um super beijo pra nós aqui do Mix Tudo, porque eles são fãs do programa. Então, meu irmão, tamo junto, obrigado pelo carinho sempre aí. É nóis, fica com a gente aqui, hein?
0: Que gracinha, que fofo. A Yas liberou o áudio.
2: Liberou?
0: Esse não?
3: Esse pode.
2: Esse sim.
0: Esse pode? Então, peraí, deixa eu preparar uma trilha sonora pra essa lembrança.
2: Vai.
4: Oi, Caco, boa noite. Sueli aqui de São Paulo.
0: Fala, Sueli.
4: Olha, sobre o tema de hoje, eu vou dizer uma coisa pra vocês. Eu conheci uma pessoa no aplicativo.
0: Ai, ai, ai.
4: E aí rolou um clima bem legal, né? Só nas conversas, já aquele clima quente. E aí, nos encontramos, o beijo da pessoa. Nossa, era o beijo.
0: A gente,
4: né,
0: vê estrela, né?
4: Aquele beijo. Só que na hora, cara.
0: Ah, não.
4: Foi tão decepcionante.
0: Ai, Caco.
4: Foi triste. E olha que ele era bonitão e gostosão. Mas foi uma expectativa.
0: Chegou lá, não era nada daqui.
4: Mas o beijo era bom, muito bom.
0: Como é que vai fazer só com beijo?
4: Só pra ficar só beijando.
0: Ah, tá.
4: É isso aí, boa noite.
0: Caco, você que é homem, o que ela quis dizer com isso?
2: Ela quis dizer que o cara não tomou aquele negócio pra, né, deixar o... Enfim.
0: Será que foi?
2: Ah, não sei, às vezes o cara fica nervoso, né, meu? O problema é o seguinte, cara. Imagina a seleção brasileira entrando em campo pra jogar contra a Noruega na Copa do Mundo. Aí o que que acontece? Os caras falam, meu, vou chegar lá, vou deitar, mano. Vou dar tudo de
0: mim.
2: Nossa,
0: é
2: hoje. Os caras não vão nem ver as bolas passar, entendeu? Vai ser só bolada. Aí chega lá, cheio do pá, naquela adrenalina, mano, o coração dispara, mano, a bola murcha. E fica. Fazer o quê, né?
0: Mas eu tenho uma outra opinião. Eu não acho que seja isso. Porque ela falou, beijo é bom, o cara era da hora, mas ela desistiu. Se ela desistiu, é porque não achou, cara. Não achou nada,
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0: entendeu?
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1: Bom Jovi pra fechar o programa de hoje. Não, não vamos embora não.
2: Tem dois.
3: Tem dois áudios?
1: Tem dois áudios. Não, então não vamos embora.
3: Não, lógico que não.
1: O programa de hoje, pra você que tá chegando aqui na reta final, é sexta-feira, né, gente? Dia de Povo à Terra, dia do Find the Rubble aqui do programa, dia de relacionamento. E hoje o assunto é: foi bom demais pra esquecer. Com vocês, os últimos áudios de hoje. Essa música já virou nossa.
4: Fala, Giza, fala, Caco. Boa noite, galera do Mix Tudo.
3: Salve.
4: Eu vim trazer aqui pra vocês a minha história, onde eu conheci uma mulher muito linda, perfeita, do jeito que eu sempre quis, que eu sempre sonhei. E no meu primeiro encontro com ela, eu convidei ela pra ir num hotel. E foi o hotel mais caro daqui da cidade de Belém. E eu não pensei duas vezes em chamar ela. Chamei, fomos pro hotel, conversamos. E ficamos, foi sensacional. E hoje em dia, ela é minha esposa, mulher da minha vida. Vamos fazer 7 anos juntos. Todos os dias, eu amo ela como desde o primeiro beijo.
1: Uau!
4: E toda vez que a gente tem a nossa relação de amor,
1: isso,
4: que vocês sabem, é sempre como se fosse a primeira vez. Valeu!
1: Relacionamento de sucesso.
3: Tô tentando entender o barulho que tava atrás dele. Eu só consegui prestar atenção. Eu não sei se era um Fusca, se era uma Brasília, se era uma batedeira, se era o caldo de cana ou se era uma britadeira. Mas a gente vai descobrir.
1: Ou se era só o coração do cara.
3: Era o coração dele.
1: Sabe o som?
3: Era o coração.
1: Apaixonado, falando da mulher. É isso aí, gente.
3: Bateu forte.
1: Último áudio de hoje, vai.
3: Ah, não. Tem mais. Manda mais.
1: Vai, mais um apaixonado. Cadê as mulheres, hein?
5: Oi, Yas, tudo bem? Eu sou o Rafael de Ribeirão Preto. Vou contar minha história.
1: Conta.
5: Eu conheci a minha noiva em casa há 13 anos atrás. No momento que eu tinha decidido não ter mais relacionamento, que eu ia ficar solteiro, viajar, passear. Eu era DJ, era uma alegria total. Aí, ela é minha cunhada, né? A minha irmã levou ela lá em casa pra se arrumar pra uma festa.
1: Ah, tá.
5: Eu olhei pra ela, eu tava jogando Counter-Strike na época. Eu olhei pra ela e falei, nossa, eu tenho que ir nessa festa com a minha irmã. Me troquei e fui. Aí hoje a gente tá com 13 anos de relacionamento. Nosso filho, agora o mês que vem, esse mês, dia 8, vai fazer 7 meses. Essa é minha história. E se Deus abençoar, continuemos.
1: Que a chama tá acesa. Que
3: é
1: da hora,
3: isso,
1: né, Caco?
3: Pô, é muito legal esse tipo de histórias, né?
1: É.
3: Isso que eu acho que é o mais legal do Mix Tudo, a gente poder conhecer um pouco mais de vocês aí que estão espalhados no Brasil, conectados com a gente, e saber as histórias, né? E aquilo que marcou a vida de vocês. Isso é muito legal porque é uma coisa que, sabe quando você não espera? E, aliás, o mundo ele não gira, ele capota, né? Quando você fala, não, eu vou ficar, mano, solteiro, porque é da hora, porque, meu, a pista tá quente. Aí o universo olha pra você e fala, segura esse rojão, irmão.
1: Gente, foi demais o programa. Ó, segunda-feira a gente tá de volta às 18 horas pela Rede Mix de Rádio. No YouTube também você pode me acompanhar o Caco aqui. Você consegue participar do programa, bastidores, ficar com a gente no estúdio, resenhando. E você também pode seguir a gente, inclusive, no @MixTudoNaMix. Porque o @MixTudoNaMix é o nosso Instagram. Ontem a gente postou 2 cortes lá, que vale muito a pena. E a gente tá lá sustentando o nosso canal aos poucos. E você chegando, vai ser muito da hora ter você lá com a gente. Será um prazer. É isso, Caco. A gente pode ir embora nesse mood?
3: Não. Aumenta um pouquinho mais.
1: Vai acabar a música, ó. Vai acabar.
3: Ah, mas tá acabando na hora certa.
1: Acabou. Olha que tristeza. Gente, vocês estão se sentindo mal?
3: Nossa.
1: Aí olha quando acaba o Mix Tudo, olha a sensação que causa.
3: Dá um vazio, né?
1: É, vamos ter que voltar a segunda.
6: Não.
1: Vamos embora?
6: Não.
1: Tá bom, vou ficar mais um pouco.
3: Tá bom.
1: Yas não quer deixar a gente embora, então vou ficar.
3: Eu sei que vocês estão ansiosos pra
1: assistir. Começamos a dançar de novo.
3: Fica tranquilo, que
1: calma,
3: daqui a pouquinho...
1: o programa não acabou.
3: Não.
1: A música voltou, adorei o programa de hoje. Ó, vamos dançar na trilha. Você que tá em casa agora, você que tá no carro, tá chegando em casa, presta atenção, hein? Segue a gente no Mix Tudo. Se você gosta da Giza, esse bombom que vos fala, que eu sou muito bonita, né, gente? Sou muito atraente, sou muito legal, sou gente boa. Me segue lá, giza.on, G-I-S-A.on, sempre estou online. E pra seguir
3: isso,
1: o Caco?
3: É fácil, cara, cola lá no Instagram.
1: Vale a pena?
3: Opa, se vale a pena. Você quer ver esse bombom? Ah, é fácil. Digita @CacoGrandino, C-A-C-O Grandino, lá no Instagram e também no TikTok. Mas é claro que a galera tem que acompanhar a gente também.
1: Ah, não, mais do que tudo, gente. @MixTudoNaMix. Não fica assim, não, ó. Triste que o programa acabou.
3: Ah, não acabou, não sabe por
1: não?
3: quê? Aliás, o Mix Tudo tá acabando. Sextou. Mas ainda pra galera, antes de sextar, a galera vai fazer uma parada.
1: O quê?
3: Vai mandar uma mensagem pro Roberto Rejajá, às 8 horas da noite, no Pet.
1: passa no WhatsApp. 11 983 40 8000. É o WhatsApp da Mix.
3: É.
1: Que música você quer ouvir pra chegar naquela pessoa, tanana, e cestar? Manda pra gente áudios. Ó, eu sei que deve doer no coração de todo mundo quando esse momento chega, ó. Olha que tristeza, acabou o mix tudo.
3: Não, põe de volta, para. Não,
1: não, mas
3: parece
1: pode...
3: um vácuo, parece que eu caí num buraco negro,
1: gente,
3: cara.
1: Gente, mas eu preciso ir embora.
3: Não.
1: E o Caco também precisa ir
3: não
1: embora.
3: Não preciso, eu posso ficar mais um pouco.
1: Mas a gente continua nas redes sociais.
3: Tá bom.
1: Caco, vamos pra casa agora, porque vamos lá fazer o que a gente falou esse programa inteiro. Eu com a minha música e você com a sua.
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0: Sextou, né, minha gente? É o final de semana, seu lindo, você chegou. Seja bem-vindo. E ainda mais com o som da Mariah Carey, Obsessed, você adorou? Então você pode pedir uma música bacana que tenha a cara da sexta-feira. Na verdade, eu vou pedir pra você mandar uma mensagem de voz aqui pra Mix, dizendo uma música que tenha a cara do final de semana, que é legal, que daqui a pouquinho começa o Pede no Zap, às 8 da noite, e já é uma música já pra dar o pontapé inicial num final de semana que vai começar. Então, nessa mensagem de voz, eu quero saber o teu nome, de onde você tá ouvindo a Mix, e esse som bacana com a cara do final de semana, pronto? 11 9 8 3 4 0 8 mil. Apareça aqui na casa com uma mensagem de voz pedindo uma música. A programação que vai fazer é você no Pede no Zap, então manda ver. 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Bora então? Enquanto isso, tem um monte de som legal. Tem Depeche Mode, tem Ed Sheeran, tem...
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0: Tá chegando mais uma edição do Pede no Zap. Que música tem a cara da sexta-feira? Conta no áudio pra gente aqui, rapidinho. Já tá com o celular na mão. 11 983 408 mil. É o Zap da Mix. Aí é contigo, tá? Não esqueça de falar o seu nome, de onde você tá ouvindo o melhor mix do Brasil. Aliás, falando em Zap da Mix, mandaram o nome completo e a hashtag Copo Mix. 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O final do seu celular é o 4656. O papo é contigo, meu nobre. Parabéns. A equipe da Mix vai entrar em contato contigo.
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0: Ó, novidade da música. Miley Cyrus, mais agora conhecido como Miley, apenas acaba de lançar o clipe de um novo single. A música se chama Different Religion. Faz parte do mais recente álbum, né, da Miley, que se chama Best Pursuits. O novo álbum chegou à plataforma, ou melhor, às plataformas digitais, e conta com 10 faixas. Esse disco é o 13º da carreira da, né, Miley. Agora é Miley. Para assistir ao novo clipe da Miley, vai no nosso site, radiomixfm.com.br.
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1: Boa noite, melhor ouvinte do Brasil. Sextou finalmente, né? Que delícia, sexta-feira, final de semana, dormir até acordar ou não. Estaremos trabalhando em um final de semana muito especial, né? Teremos aí uma eleição no domingo, então vote com consciência sempre. É o que a gente fala pra você, depende da gente só, né? Deixa eu te falar uma coisa, música é o nosso produto, então é você que vai fazer a programação até as 9 da noite. Tá de boa hoje, né? Vamos celebrar o final de semana? Manda uma mensagem de voz pra mim dizendo quem é você, de onde você tá ouvindo a Mix. E esse som bacana que tem a cara do final de semana pra gente rolar, é facinho demais. 11 983 408 mil. Faz assim, ó.
2: Boa noite, Rádio Mix, aqui é o Felipe, motorista de APP na cidade de Piraquara, região metropolitana de Curitiba. Gostaria de ouvir aí Linkin Park, Breaking the Habit. Boa noite pra nós e uma ótima sexta. Tamo junto.
1: A todos os motoristas por aplicativo no Brasil que estão na rodagem, 5 estrelas pra vocês e obrigado pela carona.
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1: Só falta você, não passa vontade não. Manda um áudio pra cá no 11 983 408 mil. Faça como o Pedro, ele tá em Porto Alegre. Boa! O Alexandre tá em Araçatuba, fica no interior de São Paulo. O Rodrigo Mesquita mora na cidade de Campinas. E você, por onde? Conta. Vou falar o zap da Mix mais uma vez. Você não esquece, já manda, tá? 11 983 408 mil. É contigo.
2: Boa noite, Rádio Mix. Boa. Aqui é a Tayla, falando direto da Zona Leste de São Paulo. Estou aqui curtindo a Rádio Mix nessa sexta-feira. Gostaria de ouvir aquela clássica da Taylor Swift. Boa. The Fade of Ophelia. Valeu!
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1: Não passa vontade pra pedir o teu som, não, aqui no Melhor Mix do Brasil. Tá com o celular na mão? Manda agora um áudio pro 11 983 408 mil, aproveitando, tem uma galera do bem que sempre chega por aqui, já pediram música. Está na fila Isadora de Conceição de Macabu, no Rio de Janeiro. Beijo pra você. Marcos de Ponta Porã, Mato Grosso do Sul. O Fernando tá em Maceió, nas Alagoas. Você ouviu? É o Brasil inteiro ligado aqui, só falta você.
2: Oi, Mix. Oi. Boa noite. Boa. Meu nome é Theo e eu gosto muito da música Back to Black de Amy Winehouse. Eu sou de Torrinha, interior de São Paulo. Boa noite, galera.
1: Valeu, Theo. Bad.

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1: Você assistiu Homem-Aranha do Aranha Verso e lembrou desse som aqui do Post Malone, né? Sunflower. Agora é você quem faz o show brilha. Dá aquela mensagem de voz pro 11 983 408 mil. Que som é a cara do final de semana? Me conta.
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0: Programa feito pelo melhor ouvinte do Brasil. Vou falar mais uma vez, quem não tá ouvindo a Mix, tá ouvindo errado. Chega junto numa mensagem de voz no 11 983 408 mil, assim ó.
2: Fala aí, Rádio Mix.
0: E aí?
2: Aqui quem está falando é Rômulo de Cabo Frio. Eu e minha esposa aqui, Renata, estamos ligados aqui na Rádio Mix e a música que a gente quer ouvir, que tem a cara do fim de semana, é Vamos Fugir, oh. Skank, toca aí pra gente.
0: Tudo valeu. Valeu, casal.
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0: Gente, final de semana, seu lindo, que bom que você chegou. Sim, já estamos curtindo o final de semana. Ainda mais no Pad no Zap, os sons que você tá curtindo, como esse agora, do Trev McCoy com o Bruninho, o Billionaire, foi porque pediram aqui, ó.
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0: Nosso Zap, já marca na agenda se não tem, porque o número do Zap da Mix abre caminho. Se você já sabe, que bacana, obrigado pela consideração. É o 11 983 408 mil. Mensagem de voz, dizendo quem é tu, de onde você tá ouvindo a Mix, e esse som pra gente tocar e todo mundo ficar feliz. Faça como o Theo, que está em São Paulo, a Juliette em Sorocaba, o Tony tá na cidade de Jacareí, e você?
2: Mix, a melhor rádio do Brasil.
0: Obrigado.
2: Aqui é o David, pra Vila Maria.
0: Ô,
2: tô
0: David,
2: indo trabalhar agora, e eu queria ouvir qualquer uma do Eminem. É as melhores, né?
0: Boa.
2: Alô, Rádio Mix, é nós, tamo junto.
0: Valeu, David, bom trabalho, queridão, bora.
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0: Escolhe essa aqui do Eminem pra você, ó.

0: tudo nos últimos dias aí. Essa mulher é incrível, muito talentosa. Enfim, talentoso é você que pede música bacana também. O ouvinte da Mix é um outro nível, num outro sarrafo, tá lá em cima. Obrigado pra você que chegou aqui no Mix. Pede no zap 11 983 408 mil. Faz bonito.
1: Boa noite, Rádio Mix. Boa. A melhor rádio do mundo. Boa. A frequência da cultura brasileira. Aqui quem fala é Jacozinho. Oi, de Jacó. Campina Grande, Paraíba. É o Nordeste, ligado na Mix.
0: Sempre.
1: Toca aquela lá, meu lindo. Toca aquela lá. Scarte Sui. Red Hot Chili Chip.
0: Tô falando que o ouvinte da Mix é o melhor de todos.
2: Bad